Sejam bem-vindos ao Black Ground. Hoje com Funaná de Cabo Verde. Segura.

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Alô, bem-vindos. Ikigai na East Side Radio. 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

Uma grande música de um álbum muito preferido, que é dos Tortoise, TNT. A música chama-se Swung from the Gutters. A segunda música foi uma nova música de Beverly Glenn Copeland, que agora não me lembro o nome, tinha que ver. E a seguir vamos ouvir Resurrection do Maher Salal Shalal Hash. O programa de hoje foi assim um bocadinho à última da hora, por isso eu não preparei muito, só estou a ver músicas que tenho aqui na pendrive. E é isso.

A próxima música é uma favorita minha. São todas, mas esta aqui gosto muito. E é Shocking Blue, Rock in the Sea.

Rock in the Sea, Shocking Blue. Adoro. A seguir temos uma música de uma banda de Boston chamada Creel. Eles já não mandavam uma música para fora há muito tempo. E esta música chama-se Commemorative Plaque. E é isso, vamos ouvir.

Este foi mais um Ikigai, comigo Le Bandido, e vou passar mais uma música, porque há pouco tempo fui ao concerto de David Byrne em Cascais e ouvi uma música muito parecida com esta que vou passar a seguir. Por isso, obrigado por ouvirem e até à próxima. Tchau, tchau.

0: Parecem sim ou não. Não há nenhuma religiosidade junto com esse fenômeno.
1: Ouça agora uma das primeiras vozes que Hilda conseguiu gravar.
0: Era mais ou menos 11 horas da noite, estavam tocando uma música e, de repente, aparece o meu nome nessa fita. A cantora, em vez de dizer o que ela teria eventualmente que dizer, ela diz Hilda, mas mais sussurrado, tu es près de moi. Que isso quer dizer, em francês, você está perto de mim. Então eu vou tentar ver se vocês conseguem ouvir.
1: Preste atenção, a voz que diz Hilda é logo no início. É logo no início da gravação. Ouça bem.

Zumbi Atri. Versão verão. Puta calor, mas You Can't Stop Still. Saint Vitus a abrir, Born Too Late. Witchfinder General, Free Country. Absurdas capas, mas total Sabbath Worship de qualidade. Hoje começamos devagarinho. Salve seja.

Pentagram, Wartime, verdadeiro Heroin Days, para todo um, é um mote para começar o programa de hoje.

Peso, peso máximo, riff atrás de riff. Wartime dos Pentagram. Chaos. Um bocadinho o mote de hoje. O álbum é o Turn to Stone, impraticável também, com tanto rifalhão. 1987, One Album Masterpiece, Axe Grinder, Hellstorm. If you know, you know.

Um couple of wankers mesmo, verdadeiros crustpunk, 1985 onwards, melhor duo na Peaceville, pelo menos até hoje, na hora que terão começarem a existir oficialmente. Continuamos na castelhada do Fear of the Future, Sold Out Scene, parte de Doom, os verdadeiros Doom.

Mais real é impossível. Aqui no Beatriz também. Ride with that Speedwolf. Em ovo com regularidade, só porque somos viciados. Bem viciados. One and Done também. Ou só this big. Alguns entre os do mesmo atrás. Se os Doom pudessem usar motociclos, que são armas de capitão. Fuck that, though. Free riding.

Por falar em leitão, basta por isso um bocadinho assim. Do one thing but do it right. Anyway. Autopsy. Falava com os Midnight há pouco, uma semana. E parece que a única banda que rola mesmo lá de death metal é Autopsy. Severed Survival, Service for a Vacant Coffin, Eternos, estilo único também, early 90s.

pedimos desculpa pela qualidade de som, mas não existe outra maneira. Não há outras gravações. 86, 87. Os verdadeiros Trustful Death, a banda Slaughter Lord, Austrália. Este é o Test of Blood. Altamente recomendável a compilação. A banda nunca lançou um verdadeiro álbum. Die by Power também. Favorito hino aqui do Beatry. E do Slaughter Lord, cortando o Lord. Vamos para o Slaughter. Death Dealer, Demon, Surrender or Die, 85. Agora é a mesma hora.

Vamos modernizar, Dan. Álbum já total clássico, diria eu. Nocturnal, Damnator Sound. O álbum é obviamente o Serpent Death, já lá vão 5 anos, mas base para muito do trash, black, punk, cacaiada. E depois logo a seguir, Hell Reaper, All Hail the Goat, Beatriz Verano.

O verdadeiro goat da Escócia também, El Ripper. Falem dali também, Command Wolf, Dungeon Steel, Venezuela. Grande, grande EP de estreia. Depois disso foi um bocadinho abaixo, seu editado cá pela editora Draga, não recordo o nome. E um grande logo também.

Pergunta para queijinho. Os vossos cachês também já vêm com as notas enroladinhas. This is not a joke. Pagaram um bonzinho. Anyway, probably the only new shit de hoje. Mais uma malha a sair do novo Devil Master Death Anthem. Falta menos de um mês.

Neander Medes, mesmo a começar a segunda banda do Beatme. Vamos recuar, mesmo para o Old School. Sacrilege at Death's Door. Duas bandas mais punk do New Wave of British Heavy Metal. Quem nos segue tem de levar com isto com regularidade. Behind the Realms of Madness.

Bem-vindos a Sempre Dois. Hoje vamos ter 2 horas de post-punk. Estou a usar o termo de forma relativamente livre. Não vai ser apenas aquilo que normalmente associamos ao post-punk, mas também algumas coisas que nasceram à volta dele, como no wave, industrial, cold wave, spoken words, noise. Começámos com a banda Drain, do Texas. E agora, Novo Testamento.

Estas eram as UT, no final dos anos 70, e já que estamos em Nova York, é impossível para mim fazer esta sessão sem passar a minha heroína, Lydia Lunch. Lydia chegou a Nova York ainda adolescente e com os Teenage Jesus and the Jerks fez parte da primeira onda de No Wave. Era música deliberadamente desagradável, repetitiva, agressiva e despida de tudo o que pudesse parecer rock convencional, mas a música é só uma parte do trabalho dela, e ao longo das últimas décadas Lydia trabalhou constantemente à volta de sexo e violência, desejo, pornografia

Agora vamos até a Suécia. The Leather Nun, Gothenburg, 1979. Estreia-se pela Industrial Records, a editora criada pelos Robin Grustel. A banda ganhou alguma fama pelos concertos bastante provocadores, onde chegaram a projetar pornografia gay hardcore no palco. E achei fã também que foi a primeira banda a vender preservativos como merch durante as tours. Portanto, isto é The Leather Nun, Have Sex With Me.

Já alguém se esqueceu aqui de uma pena hoje. Se alguém esteja a ouvir, que se souber quem é o dono desta pena, este é o paradeiro. Eu vou arranjar aqui um aquáriozinho para pôr as penas perdidas. E quando alguém chegar e não tiver discos, a pena não funcionar, toma, faz programa com esta. Peço desculpa, que rude. Daqui TP, serão de segunda, das 8 às 10. Hoje comecei de pé, porque comecei aqui, não é? Assim, com aquele lufa-lufa de inicial, sempre de habitual já. E pronto, olha, começamos assim com Luzendos in the Sky. E que não vai nada mal com o nosso companheiro Ricardo Ladeiro, que fez aqui o Planet Caravan agora mesmo. Portanto, serão de segunda até às 10. Entretanto, vou baixar aqui a cabine, vou-me sentar para estar na posição habitual. E vou entretanto, se calhar, até abrir esta cerveja que trouxe ali, que está aqui a aquecer. Bem-vindos, fiquem aí por esse lado, aí desse lado. Desse lado ou por esse lado, ou por aí. Ou ficam ou por aí ou desse lado também. Não escolham uma delas, está bem?

Um abraço Ricardo Ladeiro, João Lourenço, que saíram daqui agora, e também um abraço a toda a gente que fez rádio connosco hoje e que há de fazer o resto da semana.

In the Sky, Loose Ends, e vocês já sabem que nunca é só uma, não é? Nunca é só uma, portanto, claro que vamos para a segunda de Loose Ends, obviamente. Vamos para Choose Me, Rescue Me.

hoje até me esqueci de trazer os meus fones, portanto estou aqui com os da rádio. Continuam a funcionar otimamente. E acho que era só isso.

All of a Sudden, foi assim que entraram estes Skull Snaps. Com esta All of a Sudden e vão continuar por aqui com Trespassing, estão aqui passeando. E ainda depois, mais lá a seguir, It's a New Day. Agora Trespassing, Skull Snaps. Claro que hoje vamos ter Pirata News, claro. Até queria ver se tinha aqui uns efeitos especiais sonoros. E vamos ter mais qualquer coisa, já vemos. Tenho novidades, isso está ready, claro.

Foram os Skull Snaps e avançamos sem mais medos, sem demoras, para Stranafonia, Per un vecchio quê? Per un vecchio pazzo. Dizem eles que é Italian Progressive, Psych Rock ou assim, mas não sei, vamos ver e já voltamos. Outra.

0: 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Bom, o que é que estamos? Estamos aqui com, agora é o quê? Agora é Shotgun, Party Right Here. Entretanto, enquanto estávamos aí ali, estava ali perdido aquela e a música que não sei o quê. É verdade, Grog. Consegui pôr aqui umas cenas.
1: Yikes!

Era You Know de Stone Cold White e curti tanto que ia só pôr aquela, mas depois esta e até vos digo mais. Está aqui uma chamada Peoples, que é uma cena que eu gosto bem de dizer. Como é que é, meu Peoples? E então Peoples de Stone Cold White. Está aqui Peoples.

El Gran Combo e El Gran Combo, acho que é apenas isso. Lá para trás fica Nati e sua orquestra. Estava aqui a dizer ao Tron que era uma faixa chamada El Legendario, que também é uma lenda aqui, o nosso Tron. Estive aqui a trocar-lhe um cabo de uns fones. Acontece, não? O cabo estraga-se, mas um gajo troca o cabo, né? Está aqui o cabo. E estava a dizer ao Tron que no outro dia o meu barquinho do zig-zag levou-me até uma malha de salsa e eu, olha, vou estar o dia todo nisto. E tive. E então foi por isso que tivemos aqui estas. É um legendário para Nati Orquestra e Le Dicen Papá.

0: Yikes.
1: Sabem como é que é? Talvez eu tinha que escolher a música e depois pensei, se calhar posso pôr aqui uma brincadeira e pus duas ou três, mas faltou esta.
2: Hello, Roger!
1: A minha favorita.

0: Este dude não se cala, não é? Count Cool Out. Sei que ele disse, you can call me CC. Count Cool Out. Rhythm Rap Rock. Estão a ver? Eu não minto. Chegamos, estamos aí quase a acabar. Afinal, pá, Pirata News fica para outro dia, está bem? Oi? Pirata News fica para outro dia. Até é uma...
1: Yikes.
0: E é uma questão aqui para dizer...
2: None shall pass.
0: Ah, isto é o... depois vou usar isto, está bem? Até lá, vamos aqui com Living Color. E Plastic People, um instrumental. Porquê que eu pus aqui um instrumental? Que é para ver quem daí, aí em casa, que depois vai assim, vai procurar. Deixa cá ver, é o quê? Plastic People, Living Color. Ok, vão pesquisar sem ser um instrumental, né? Que é para também não se pode também dar tudo assim, tá?

Temos tido aqui uma seleção fantástica. Música norte-americana e pop também, dos anos 80 e 90, inglês. Tivemos Eric B. and Rakim, Follow the Leader, Intelligent Hoodlum, Arrest the President, Paris, That Devil Made Me Do It, Young MC, Basta Move, Silver Bullet, 20 Seconds to Comply, Demon Boys, International Karate, Hijack, Tribe Called Quest, Jungle Brothers e MC Melo. E vamos continuar com London Posse. Sejam bem-vindos.

Microphone feed. Eric B. and Rakim, mais uma pérola. Uma bomba. Segurem-se bem, putz. E agora para fechar, queria passar uma coisa que eu adoro. The microphone. Dos anos 80, hein? Cookie Crew. Dig it. Obrigado a todos. Até a próxima. Black Ground volta na próxima terça-feira. Can you dig it?

0: Eu sou preguiçoso, como qualquer português com quatro dedos de testa, e eu não estava para estar aqui hoje.
1: Vá lá, meninos, vamos lá tentar mais uma vez. Isto agora tem que ir bem.
2: Aqui, posto de comando do movimento das Forças Armadas.
3: Luís, vê lá como é que fico a olhar para os... Assim fica melhor ou fica melhor assim?

0: Ora bem, boa tarde, bem-vindos, Ferro Normal, já preparem aí então a cassete de 60 minutos, normal, que o pessoal não tem dinheiro para escrómio. Jorge Palma, estragaste-me o programa, vinha tudo preparadinho durante um mês e agora o Jorge Palma deu cabo disto. Palma, fica aí a olhar, isto vai correr bem hoje, vai ser muito bom.
1: Era preciso que os políticos, que os governantes tivessem a visão suficiente para pegar neste potencial, nesta energia, neste talento todo, e fizessem um país substancialmente melhor do que é. O atual Primeiro-Ministro, há uns tempos, disse que a cultura em Portugal é sistematicamente menosprezada, subvalorizada. Estou à espera que se faça, de facto, uma reforma eficaz para que tudo isto, que as nossas forças não se gastem em vão. 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Temos que reinventar o espírito de Abril, sempre. 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É preciso, como o Sérgio dizia, paz para a habitação, saúde e educação. Malta, mãos à obra, vamos fazer deste país uma coisa que merece ser melhor. Obrigado a todos. Viva o 25 de Abril! Viva a liberdade! Viva a democracia!

0: Desde sempre vou até aos 14 anos. Mas aí foi a mudança radical, mandei a música clássica embora. Colégio interno, porque já estava a apertar. Não, os meus primeiros anos de liceu foi no Camões. E do Camões segui diretamente para um colégio interno, numa aldeia, na altura, a Morisques, ao pé de Brantes, para ver se alguém me incutia alguma disciplina aqui. Não, irreverência está cá. A disciplina. Eu acho que sou. Tenho um rigor indisciplinado. Portanto, a minha indisciplina. Portanto, eu. Há qualquer coisa aqui dentro que controla a indisciplina.
1: Deixa-me rir.

encontrava com um coreto, algures, no Ribatejo, já não me lembro, Almeirim, por aí, Marinhais. Foi difícil subir aquelas escadas. Tem um dia destes.

Não era bem assim o início desta sessão, nem era esta, mas olha, a vida é mesmo assim. Temos casa cheia aqui no Duro de Matar. Venham até cá. Eu não saía para a rua com t-shirts daquelas. Tem uma marca de uma gasolineira. Era atrocidade. Pessoal que não pode andar a fazer publicidade gasolineiras. Será que são eles que pagam o almoço? Ou é... Não interessa. Limpar isto tudo. Ah... Isto é o quê? Chama-se Anamar, é o tema Roda, é um dos temas deste disco que estão a ver aqui à frente. Faz 40 anos, foi reeditado. Meu Deus, os discos todos de 86 fazem 40 anos. É muito fácil de fazer emissões, muito fácil, hein? Bom português, muito fácil de fazer emissões de música portuguesa agora. Pegamos nos discos todos, têm todos 40 anos, vamos embora. Os que estão vivos ainda, os discos, claro, e as pessoas, não vale piadas. Chama-se Anamar, já disse, Roda, é do duplo álbum Divergências, que tanto jeito me deu, ou nos deu, este disco em 1986. Havia

muito poucos, não é? Muito poucos discos. Não havia, já sei, isto parece estúpido, não havia internet nem onde sacar músicas, só de rádio ou das cassetes dos amigos, que não tinham dinheiro para comprar discos, muito menos portugueses. Vá, vão chorar.

Bela canção, Benjamin. Bela canção, é um dos novos temas sempre agora a vir na pen do Ferro Normal, porque não dá para comprar tudo, não é? Benjamin, Crónicas do Monte Zeus, é um fim da greve em dueto com a Lena d'Água, tudo para correr bem nesta sessão de ferro até às 15, aqui desde East Side Radio. Beato, calorzinho, QB. Thank you.

0: adrenalina d'água aos grandes formatos. Agradeço isso ao Pedro da Silva Martins, dos de Olinda. Ferro, normal, 60 minutos, já têm só 30. Se começaram agora, podem aproveitar o lado B, não é? Da cassete e embalam nisto. Chama-se Hipocampo, é um dos temas que a Lena d'Água traz ao vivo, ainda há pouco tempo aqui bem perto, no festival iminente, com apenas piano e guitarra a acompanhá-la. Dá sempre umas grandes noites e a Lena vai sempre por aí fora. São sempre, sempre grandes concertos da Lena d'Água.
1: Olá, olá, eu sou a Lena d'Água, vou apanhar aqui um elevador. O Fev normal, pronto. Um abraço para todos.

Este tema, Cavalo à Solta, a voz de Viviane, não era bem assim o que nós tínhamos. Olha, vai ser assim até ao final da sessão, é o que dá, é quase sempre assim, não é? Não vamos agora inventar que temos isto tudo preparadinho ao minuto, é tudo. Chama-se Rua da Saudade, este projeto foi gravado estes temas foram gravados em 2009, Já Vamos Chorar Outra Vez, foi um projeto do Renato Júnior também, que está-se agora a juntar ao Jorge Palma, vão fazer um musical qualquer, o Renato Júnior. Este é um dos temas deste álbum Rua da Saudade, que homenageou José Carlos Ario dos Santos, e isto porquê? Porque na próxima sexta, este projeto tinha a Susana Félix, a Viviane, a Mafalda Arnaud e ainda a Luana Cosetti, e na próxima sexta-feira vai haver um concerto no Coliseu do Porto, assinala os 90 anos do nascimento de Ario dos Santos, e vai ter a Banda Sinfónica Portuguesa e ainda, claro, toda a gente a cantar. Vai lá estar Paulo de Carvalho, já sabem, um dos, ainda há bilhetes, Paulo de Carvalho, Carolina Deslandes, Camané, Ana Lua Caiano e também Fernando Tordo. E agora parece que retomamos parte da emissão que tínhamos. Se viram o Instagram do Ferro, é isto.

0: Viver Mulher é o álbum que ilustrava a sessão de hoje aqui do Ferro Normal, desde este Side Radio aqui no Beato. Obrigado por estarem desse lado. Olhem a cassete, espero que esteja que eu consiga falar e não cortar as músicas todas. Para... Não faço nada disso. Está tudo bem, calma. Chama-se You Apolloni. Os mais novos, se calhar, só o conhecem deste sítio.
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0: Isto é que é acabar uma canção em grande. Pouco a pouco, as Cocktail, quem são as Cocktail, vão procurar. É um trio de girls band, ainda antes das Doce. Portanto, é a resposta, as Doce é uma resposta da outra editora a este projeto Cocktail, que por acaso também, mas não interessa, vão procurar. Também teve a Ágata, que depois no fim teve as Doce, e depois zangou-se e não apareceu no filme. Enfim, Portugal, Portugal no seu melhor, o que é que vocês querem mais? Escuta bem, já me estava a esquecer, porque era para salientar como trocaram isto tudo. A canção da Io Apolloni, que vocês conhecem depois de participar no Masterchef, Masterchef e coisas assim, ela teve está em Portugal desde há muito antes do 25 de Abril, portanto, e depois teve uma carreira no teatro, filmes. Continua a estar fora de sempre no fundo do mainstream português. Chegou a ter uma altura da vida dela em que a vida dela era vender tiramisu muito bom. Eu nunca comi, é muito antes de eu poder comer sequer tiramisu, que eu sou muito novo, não posso com o açúcar. Onde é que isto vai? Tudo isto para dizer que a canção dela é também do Ari dos Santos e do Fernando Tor, deste Viver Mulher, que ouvimos deste disco. Ela tem outro álbum que também muito para o feminismo, já em 1980. Grande Io Apolloni. A seguir também vão gostar.
1: Temos aqui ao vento Nossa Senhora a agradecer.
2: Esvaziei-me a torear, sabe? Senti-me muito bem, descontraído. A corrida ajudou, acho que foi uma grande corrida. E vou daqui rotorear, está a ver? Que é uma sensação ótima. Vou sem nada cá dentro. Só tenho que agradecer a Deus Nosso Senhor e a Nossa Senhora a mão que me têm dado.

0: chama-se Export, o álbum fui mesmo tirar, porque eu achava que era Import and Export. Export chama-se este álbum único dos Sarabanda. Toda a gente conhece este tema, se não conhecem é porque são muito novos. Sarabanda, Armando Gama e Chris Kopke, um duo impressionante que fez grande sucesso no final dos anos 70, início dos anos 80, em Portugal. É sempre bom trazer. Era uma das coisas que trazíamos para esta emissão, viver mulher, Armando Gama, tudo junto. Mas estejam com calma, estejam por aí.
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No fundo, tudo aquilo que o empreiteiro e os amigos, não é? Entre o coco e o deserto, entre o Alentejo e não sei o quê. Correu tudo muito bem, tudo ótimo. Coqueirando, Adelaide Ferreira era uma das senhoras que trazíamos. Também trazíamos Dora. Já não temos tempo. Tudo porque queremos também apresentar o novo tema da Ana Lua Caiano, mais um do novo disco que sai em novembro. Já o encomendaram, vão lá, procurem o Bandcamp da Ana Lua Caiano e podem comprar o disco por preços amigáveis, digo eu, mas não quero também que fiquem sem novidades para este fim de semana. Ao Festival Cucamonga, 25 e 26, Sérgio Godinho, Alinor Godinho, que é uma amiga aqui que também passa aqui na Inside Radio, às segundas-feiras, 6, 7, usualmente. Também tem a tasca dela, a vida de tasca ali em Alvalade. Podem ir lá, falam com a Leonor. Ela vai cantar com o papá, com o Sérgio Godinho. Para já, Ana Lua Caiano, um por um.

0: Ai, mais um dos novos temas da Ana Lua Caiano, ela que vai estar também no festival, ou no concerto de homenagem aos 90 anos da Área dos Santos no Porto, e é com isso que ficamos, Porto e também Lisboa, o festival Cucamonga, o fim de semana que vem, ali no Palácio Pimenta, no Campo Grande. Boa tarde, até à próxima e aguentem-se com Sérgio Godinho.
1: Olá, eu sou Ana Lua Caiano e vocês estão a ouvir o meu mais recente trabalho aqui no Ferro Normal. Fiquem por aí.

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0: Bem-vindos, bem-vindas a mais um episódio de Roots Ahead com eu próprio, Radical Tones, hoje com um convidado especial, João, o meu fantástico colega de casa daqui a uns anos, que toca sempre a música certa ao momento certo. Bom dia, João, como estás?
1: Alô, alô, obrigado pelo convite.
0: Yeah. Bom ter-te aqui pelas próximas duas horas, vamos passar um bocado dos nossos sons preferidos, não... Ser sincero, não preparamos assim nada de muito complexo específico, vamos só andar um bocadinho com o flow, assim, por vários géneros e épocas e pronto. Espero que estejam a ter um bom dia. Preparamos uma seleção assim de verão. Ainda não é verão no papel, mas o mood é decisamente esse. E pronto, começamos hoje o programa com... Como é que se chama? Fernando Girão, não é? Em arte, Very Nice, um brasileiro que viveu aqui em Portugal a maior parte da sua vida, bem maluco. O som chamava-se Vem Ver. E agora estamos na Jamaica com Freedom Sounds, o álbum dos Sons of Migos. E pronto, vamos continuar na onda. Agora passo a bola para o João. Até já.

signo de Géminis. O geminiano jamais se contenta com um objetivo na vida. Ele quer mesmo duas coisas ao mesmo tempo. Afinal, é um signo duplo. Por isso, muda sempre de amores, de casa e de trabalho. Sua cor, o amarelo. Sua pedra, a ágata. Seu metal, o cobre. Gêmeos é o primeiro signo do ar e é governado pelo planeta Mercúrio, que o influencia fortemente. Eis algumas características do planeta Mercúrio para que se possa compreender melhor este signo que é o Gêmeos. Aspectos gerais do planeta. É o símbolo da inteligência, da literatura, dos mensageiros, das pessoas astuciosas, da comunicação e da adaptação. Governa o mental e a rapidez de espírito. Aspectos negativos. Nervosismo, mentira e roubo. Características de Gêmeos. Aspectos gerais. Dão inspiração, energia nos empreendimentos, grande desejo de saber, muita imaginação e razão, e exteriorização por vezes agressiva. Defeitos. Manha, mentira, dispersão, falatório, superunidade de espírito, mas pouco sentimento. Correspondências fisiológicas. Pulmões e braços. Os nativos deste signo poderão facilmente ter problemas nos pulmões e nos membros superiores. Gêmeos no amor. Os nativos deste signo são, na maior parte das vezes, os companheiros ideais, grandes camaradas. O seu maior problema é compreender e fazer-se compreender. Gosta de sentir-se protegido e é necessário sabê-lo conquistar, embora se dê bem com quase todos os outros signos. Necessita o mais possível de calor humano e não suporta a solidão. Os gêmeos são levianos, caprichosos e inconstantes. São por vezes acusados de superficialidade, o que não os preocupa grandemente. As primeiras impressões perante o amor são de curiosidade, mas depois vai-se cimentando e apega-se com grande fervor. Deixam-se tentar facilmente pelo desconhecido e gozam com a descoberta do parceiro, porque necessitam de excitações contínuas. Têm um poder de adaptação insuperável, muito tolerantes e compreensivos. Têm grande capacidade de perdoar e de se fazerem perdoar.

Só para dizer que não vamos ter uma rubrica de signos zodiacais todos os meses. Por isso espero que tenham aproveitado a última música. Obrigado, João. Para os gêmeos que estão agora a fazer anos, parabéns.

0: vamos ouvir a Johnny Lamas, Noches en Caracas, tocado pelo João, que contou que este disco tem uma história engraçada, não é? Tipo, o gajo começou o disco com a banda, depois a banda toda quis fugir da Venezuela,
1: exatamente,
0: por causa da ditadura e tal, e ele acabou por acabar o álbum todo sozinho.
1: Já faz o disco sozinho, sim.
0: Yeah. Parabéns, Johnny Lamas, se estiveres a ouvir.

0: ao Uruguai, primeiro com uma banda chamada Negro Can, do álbum Medio Mundo, com uma cover do Superstition, do Stevie Wonder. Depois para a França, Edition Special, um álbum que adoro, chamado Palais de Pilleur, vou tentar a pronunciar bem. E agora na Itália, não é? Como é que se chama este som, João?
1: Sundance,
0: o projeto é Kiss. Ok, anos 80, Itália.

como na descrição do meu show, diz que eu tenho que tocar uma música diferente do Lucho Battisti a cada edição. Acho que só pode ser agora o momento. Esta vai para a Flora.

0: excursão em Angola com os clássicos do Ouro Negro e o álbum deles Black Ground. Qual é que era este som?
1: O Mar é Meu.
0: O Mar é Meu? Yeah. E agora continuamos numa onda angolana com Kim Manuel Espírito Santo, com 7 polegadas, raríssimo, a música Emanjidila. Tem o Jorge Janela que está-me a chatear há 1 mês e meio para trocar isto. Tenho de dar resposta logo, se tiveres a ouvir. Já. Yeah. Digo depois, Jorge. Até já.

demos uma voltinha a Cabo Verde com o disco anterior, Sérgio Gomes, e agora ficamos na África com uma banda que se chama Asagai, que não me lembro ao certo se é do Ghana ou da Nigéria, mas eu acho que é do Ghana, e que foram os primeiros a experimentar nessa onda assim tipo afro-rock e influenciaram a seguir os Ozibiza, que depois também influenciaram os Simande e

Agora, onde tudo começou, com Sons of Negros, mas desta vez com as Daughters também, umas amigas, pronto. Então, estamos quase a fechar o círculo aqui, últimos 15 minutos do programa. Obrigado, João Enharde Cardoso, por partilhar a tua música connosco hoje. Isto é Roots Ahead, todos os meses na ESR.

E acabamos assim com um tema do disco clássico de Lonnie Smith, Aphrodisia, High on You. E antes disto foi A Voz de Cabo Verde com Naufrágio, um tema de Paulinho Vieira. Obrigado mais uma vez, João. Obrigado por ouvirem. Fiquem sempre atentos aqui à programação da ESR, que é só coisas boas, e também aqui no Duro de Matar, sempre coisas fixas a acontecer. Obrigado e bom fim de semana antecipado. Tchau, tchau.